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1: No sertão de Maringá, quem passar beirando a estrada, vira o chapéu por respeito, pra duas cruzes ali ficadas. Uma cruz é pequenina, toda de flor rodeada. A outra é grande desse pó e tá sempre abandonada. Cada cruz é uma vida, cada vida é um destino. A cruz pequena e tratada, a representa o menino. A cruz grande abandonada, a representa o assassino que pagou com sua vida a vida do pequenino.

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1: 1:34.

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4: 4 e 2.

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2: 4:17.
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1: Senhorita, eu preciso falar com o médico. É caso urgente.
2: Pois não, um minutinho só. Doutor?
3: Sim, qual é o problema?
1: Doutor, no meu carro tem um rapaz que sofreu um acidente de automóvel e está entre a vida e a morte, precisando urgentemente de seus cuidados. Eu socorri na estrada e não o conheço. Vê o que o senhor pode fazer por ele.
3: É, muito bem. Só que o senhor terá que depositar 500 cruzeiros para os devidos tratamentos. Em caso contrário, não vou cuidar de uma pessoa estranha e que não tenha ninguém por ele.
1: Mas, doutor, eu apenas estou cumprindo o meu dever.
3: É, se o senhor não tiver dinheiro, eu aconselho que o senhor leve a vítima para outro hospital.
1: Está bem. Se é que o senhor exige uma certa quantia para salvar uma vida, eu vou tentar arrumar o dinheiro.
3: Bem, sendo assim, pode trazer o rapaz.

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1: Café Caipira. Você em boa companhia. 5 e 2.

0: 5 e 9.
1: 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Meu avô saiu de casa.

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0: 5h58.
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1: Bom dia, povo de Deus, que a paz de nosso Senhor esteja com você. Entregue a sua vida nas mãos de Deus. Nesta quinta-feira, coloca diante do Senhor sua vida, sua família, seu trabalho, está começando o dia. Sem derrotismo, sem pessimismo, sem negativismo. Se Deus é por nós, quem será contra nós? Em nome do Pai, do Filho, do Espírito Santo. Amém. Divino Espírito Santo, fruto do amor do Pai e do Filho, inspirai-nos sempre o desejo de Deus, o amor, a palavra, conhecimento da Sagrada Escritura e principalmente, Divino Espírito Santo, vivê-la plenamente em nossas vidas. Senhor, nas Sagradas Escrituras encontramos os teus arcanjos, teus imediatos portadores de boa nova, da cura, de proteção. E a eles recorremos. Arcanjo Rafael, guardião da saúde e da cura, nesta manhã peço que vossos raios curativos desçam sobre mim, dando-me saúde e cura dos males do corpo e da alma. Arcanjo Rafael, guardai meu corpo e minha mente, livrando-me de todas as doenças. Que o vosso raio curativo esteja em meu lar, meus filhos, familiares, no trabalho que executo, com as pessoas com quem convivo diariamente. Arcanjo Miguel, príncipe e guardião guerreiro, defendei-me com vossa espada e protegei-me com vosso escudo. Não permita que o mal me atinja. Arcanjo Miguel, protegei-me contra os assaltos, roubos, acidentes, contra quaisquer atos de violência. Livrai-me das pessoas negativas e invejosas. Arcanjo Gabriel, portador das boas novas, da palavra de Deus, das mudanças, da sabedoria, da inteligência. Arcanjo da Anunciação, trazei-me a palavra de Deus e que ela permaneça.

0: em meu pensar e meu agir. Arcanjo Gabriel, fazei com que eu também seja um mensageiro dos preceitos e mandamentos do Senhor por palavras de bondade, solidariedade, principalmente pelo meu testemunho de vida. Arcanjos de Deus, acompanhai-me neste dia. Pai nosso, que estais no céu, santificado seja o vosso nome, venha a nós o vosso reino, seja feita a vossa vontade, assim na terra como no céu. O pão nosso de cada dia nos dai hoje, perdoai-nos as nossas ofensas, assim como nós perdoamos a quem nos tem ofendido. E não nos deixeis cair em tentação, mas livrai-nos do mal. Amém. O Senhor esteja convosco, Ele está no meio de nós. Abençoe-vos Deus nesta manhã, o Pai, Filho e Espírito Santo. Fazei da palavra de Deus uma cartilha de oração. Amém.
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2: 6:10.

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2: 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Oh, um abraço para todo o pessoal lá de Ferragem São Carlos. 6:23.
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2: 6:23.

Da escravidão existia um coronel. Entre tudo que possuía estava seu lindo anel. Anel de brilhante puro que tinha duplo valor. Uma herança de família que vinha do bisavô. Num domingo de manhã o coronel foi pescar. Com seu barco de madeira deslizava pelo mar. E naquela euforia o homem se distraiu. E o seu anel de brilhante nas águas do mar subiu. Ao dar falta do anel, acabou a sua alegria. Voltou logo para casa e acabou-se a pescaria. Zacarias, seu escravo, na hora fez uma prece e dizia: tenha fé, patrão, que o seu anel aparece. Respondeu o coronel no terreiro da vivenda: rezar não adianta nada, milagre para mim é lenda. Deixe de falar bobagem, vai cuidar do teu serviço. O anel já está perdido e não se fala mais nisso. 4 dias se passaram. Quinta-feira de tardinha, passou ali na fazenda um vendedor de sardinha. A esposa do coronel disse para a governanta: prepare desses peixinhos que é para nós comer na janta. A empregada já pegou meia dúzia de sardinha. Dali a pouco chamou a patroa na cozinha, pois no ventre da sardinha estava um lindo anel, e nele estava gravado o nome do coronel.

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0: 6:42. 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
1: 6h46.

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2: Então, 7:24 agora.
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1: 7:25.

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0: É Lençóis Agora, 7h41.
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0: É Lençóis Agora, 7h41.

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2: 8 e 4.

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1: Um decreto executivo assinado pelo prefeito de Lençóis Paulista dispôs sobre a convocação da 13ª Conferência Municipal dos Direitos da Criança e do Adolescente do município, considerando uma resolução do Conselho Nacional dos Direitos da Criança e do Adolescente, o CONANDA, do Conselho Estadual dos Direitos da Criança e do Adolescente de São Paulo, o CONDECA, e do Conselho Municipal dos Direitos da Criança e do Adolescente de Lençóis Paulista, o CMDCA, acerca da realização da 13ª Conferência Municipal dos Direitos da Criança e do Adolescente. Fica convocada para o próximo dia 23 de junho de 2026, em local a ser definido e divulgado posteriormente pelo Conselho Municipal dos Direitos da Criança e do Adolescente de Lençóis Paulista. A 13ª Conferência Municipal dos Direitos da Criança e do Adolescente, com a finalidade de promover a mobilização social, a avaliação e a proposição de diretrizes para as políticas públicas voltadas à garantia dos direitos das crianças e dos adolescentes. A conferência desse ano terá como tema central fortalecendo o sistema de garantia de direitos da criança e do adolescente e a democracia participativa. Os eixos temáticos serão o controle social e a participação social, o fortalecimento dos conselhos tutelares, a promoção da convivência familiar e comunitária, a prevenção e enfrentamento das violências, a prevenção e erradicação do trabalho infantil e proteção de adolescentes no trabalho, além do aprimoramento da execução das medidas socioeducativas. Lembrando mais uma vez que a 13ª Conferência Municipal dos Direitos da Criança e do Adolescente de Lençóis Paulista será realizada no dia 23 de junho pelo CMDCA, o Conselho Municipal dos Direitos da Criança e do Adolescente. Um bom dia a todos. Continuem com a programação da Difusora. Eu volto logo mais em um novo boletim de notícia.
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1: 922.
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0: 9:31.
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1: Agora virou lei. Após ser aprovado pela Câmara Municipal de Lençóis Paulista, o prefeito municipal sancionou ontem a Lei número 6.028, de 20 de maio de 2026, de autoria parlamentar, que institui, no calendário oficial de eventos do município, a Marcha para Cristo. Segundo o texto obtido pela reportagem da Rádio Difusora, a partir de agora, a Marcha para Cristo será realizada em Lençóis Paulista anualmente no primeiro sábado subsequente ao transcurso de 60 dias contados no domingo de Páscoa. A Marcha para Cristo passa a integrar o calendário oficial de eventos do município de Lençóis. A Marcha para Cristo é um evento de caráter religioso, cultural e social, com o objetivo de promover a manifestação pública de fé cristã, a integração das igrejas evangélicas, bem como incentivar valores éticos, a paz, a cidadania e o convívio social. O evento poderá contar com a realização de caminhadas, apresentações musicais, cultos ao ar livre, ações sociais, entre outras atividades. O Poder Executivo poderá, dentro das disponibilidades orçamentárias, apoiar a realização do evento com infraestrutura, segurança, logística e divulgação institucional, bem como firmar parcerias com entidades da sociedade civil. Mais informações logo mais em um novo boletim de notícia. Continuem com a programação da Difusora.
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1: 10:23.

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1: 10:44.
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0: 10h50.
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3: É pra falar do esporte mais bruto do mundo. Eu vou levar um pouco mais de 8 segundos. 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
1: Olá, bom dia, ouvinte Difusora.
2: Bom dia, Sr. Newton e ouvintes da Difusora.
1: É hora de falar de esporte. E o assunto é futebol. E quando a bola rola, apita aí. É, e o assunto é futebol internacional com a Copa Sul-Americana.

0: Sul-Americana.
1: Isso mesmo, fase de grupos da Copa Sul-Americana 2026, quinta rodada, penúltima de seis. E ontem, o Olímpia bateu o Vasco da Gama 3-1, Olímpia. O Boston River venceu o O'Higgins 3-2. O Santos, 2-2 contra o San Lorenzo. Daqui a pouco a gente fala sobre esse jogo e o vacilo do Santos. E se o Santos deixou escapar a vitória, quem levou para casa a vitória foi o Botafogo, a estrela solitária do Rio de Janeiro, que venceu fora de casa o Independente Petroleiro. O Grêmio fez o dever de casa, venceu o Palestino 2-0, Grêmio Tricolor Gaúcho. Enquanto o Bragantino arrancou o empate do River Plate em plena Argentina. Red Bull, hoje, 19h, dois jogos. O Galo Mineiro, Atlético pega o Cienciano. Puerto Cabelo recebe o Juventude. 21h, o Racing pega o Caracas. 21h30, o Blumen vai receber o Carabobo. E às 23h, teremos Macará contra Alianza Atlético. E voltando e recapitulando, ontem o Santos jogou, então tá na hora de falar do Peixe, vamos falar?
2: Agora quem dá bola é o Santos.
3: Santos!
1: Na Vila Belmiro, Vila Belmiro, o Santos chegou a abrir 2-0 em cima do San Lorenzo, mas sofreu empate por 2-2 e se complicou de vez no grupo D. Logo depois da partida, o técnico do Santos, Cuca, tentou justificar o injustificável. Sabe o quê? Cansaço dos jogadores. O cara só faz isso. Vamos ouvir o Cuca.
4: A gente tem dosado muito para poder eles estarem com energia, mas ela não está sendo suficiente para aguentar 90 minutos. Então tem muitos jogadores que nem é não aguentar fisicamente. Envolve o aspecto clínico, porque é dor no posterior, é dor no pubis. As coisas estavam bem encaminhadas, daí perde o lateral esquerdo, sai com cãibra, daí perde o volante, aí o outro lateral também estava com dores. Então é uma sequência muito grande que você fica numa dificuldade muito grande para fazer as mexidas. Eu não fiz nenhuma mexida tática hoje. Tudo que eu fiz hoje foram mexidas obrigatórias a fazer. Que a gente tem uma queda física impressionante a cada jogo. Muito no segundo tempo. Muitos jogadores pedindo para sair, muitos. Nem não é o primeiro nem segundo jogo. Sequência de jogos ela está sendo dura, mas ela é dura para todos, né? Então a gente tem um desequilíbrio grande no elenco, em algumas posições. Não tem como justificar, não tem como justificar. É muito dolorido mesmo.
1: Tá aí, né? Você achou uma boa justificativa? Bom, é o seguinte, o tropeço deixou o Santos em situação delicada. A equipe permanece na última colocação da chave, isso, último, com apenas 4 pontos atrás do próprio San Lorenzo, ou seja, a briga dos desesperados, que agora o San Lorenzo tem 7, né? Ou seja, o jogo de ontem era o jogo de 6 pontos. O time paulista já não tem mais chances de avançar diretamente às oitavas de final e agora vai depender de uma combinação de resultado para tentar alcançar os playoffs. Ó, é isso, né? Tristeza aí para a torcida santista, que dentro do Campeonato Brasileiro também tá ali, né? Triscando junto com o Corinthians, que já tá na zona de rebaixamento, né? Para ver quem é que fica, quem é que sai. Estão revezando os dois aí na zona de rebaixamento. É triste, é triste. E só para arrematar esse bloco de informações do esporte, vamos falar agora sobre Copa do Mundo e a nossa seleção brasileira de futebol, a Amarelona.
0: Copa do Mundo.

É rapidinho, viu? A CBF definiu a programação para o período de treinos da seleção brasileira na Granja Comari, na primeira etapa de preparação para a Copa do Mundo. Dia 27, quarta-feira, os atletas convocados pelo técnico Carlo Ancelotti vão se apresentar em Teresópolis, local das atividades da seleção brasileira. Do dia 27 a 30 de maio, a equipe treinará visando a partida contra o Panamá, dia 31, no Maracanã, às 18h30. Será a última apresentação da Amarelona em terras brasileiras antes da viagem para os Estados Unidos. E é isso! Panamá que nos aguarde, a gente vai atravessar do Atlântico para o Pacífico. Se der tudo certo, no Maracanã, dia 31, domingo, 18h30.

0: Agora sim, continuem com a programação da Difusora. Eu volto logo mais em um novo boletim de notícia, falando dessa vez sobre a Libertadores da América, a Liberta. O que, que aconteceu com o Palmeiras?
1: Que corpo e alma, portanto.
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0: 11:17.
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2: 11:22.
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1: Olá, boa tarde, ouvinte difusora.
2: Boa tarde, todos brasileiros.
1: É hora de falar de esporte e o assunto é futebol. E quando a bola rola, apita aí. É, e o principal assunto neste bloco informativo noticiário pelo primeiro amor da cidade é a Copa Libertadores da América, a nossa liberta.
3: Copa Libertadores.
1: E como diria Chiquinha, pois é. Quinta rodada de 6, certo? Fase de grupos, só os melhores avançam. E eis que ontem o Nacional empatou com o Universitário em 0-0. O Palmeiras perdeu pro Cerro Porteño dentro de casa. A gente já fala sobre esse jogo aí, tá? A LDU de Quito fez o dever de casa, bateu Lanús 2-0. Flamengo é pouco, mas passou 1-0 em cima do Estudiantes, garantindo vaga aí para a próxima fase da competição. Viu, Palmeiras? O Júnior bateu o Sporting Cristal 3-2. Independente de Medellín? Ah, foi bem. Foi jogar contra o Cusco, lá na casa do Cusco, e bateu 3-2. Hoje, 19h, Deportivo La Guaira recebe Independente Rivadavia. 21h, é jogo do Coringão contra o Peñarol. Corinthians viajando para visitar o Peñarol. E no mesmo horário, finalizando aí os jogos dessa rodada de número 5 de 6, Universidade Católica recebe o Barcelona. E se teve paulista em campo ontem? Teve o Parmeira? Então vou falar do Parmeira.
4: Quando surge o alviverde imponente,
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1: Mas maledeto, Parmeira, maledeto. Um confronto direto pela liderança do grupo F da Copa Libertadores da América, o Cerro Porteño do Paraguai visitou o Palmeiras no Nubank Park, em São Paulo, e conquistou um grande resultado ao vencer por 1-0 com gol do centroavante Pablo Vegetti. É, não é o Vegeta não, tá? Lá do Dragon Ball Z, esse é o Vegetti, Pablo Vegetti. E foi logo no começo do segundo tempo, quando Abel já tinha mexido no time, né? E sobre a partida, o próprio Abel Ferreira falou. E de novo, né? Faltou aí gás na turma. Vamos ouvir.
6: Olha, o palmeirense, o torcedor do Palmeiras é livre de se manifestar da forma que quiser. O Palmeiras tem pressão desde o momento em que tu vestes a camiseta do Palmeiras. Falei várias vezes que em função daquilo que seria estes dois meses, o calendário, que íamos passar dificuldades, é isso que está a acontecer com o Palmeiras e com outras equipas. Muitas dificuldades, de lesões, de energia, e portanto hoje perdemos, já não perdemos há quanto tempo, podes-me relembrar, 17 jogos sem perder e na temporada. E vocês são livres de ter a opinião que quiser, nós vamos continuar a trabalhar em cima daquilo que é este calendário, em cima daquilo que é as nossas exigências. Tenho que reconhecer que em termos de vontade, desempenho e agressividade, o nosso adversário foi melhor que nós, isso foi notório em cada duelo que nós pudemos assistir. E reconhecer sim, hoje fizemos um jogo ruim.
1: Tá aí as palavras do técnico do Palmeiras, Abel Ferreira. De novo, né? Tentando justificar o injustificável, que a turminha tá cansada. Ah, para! Cansado tamo nós, não é? Bom, com o resultado, a equipe paulista perdeu a liderança para os paraguaios e segue com 8 pontos, agora na vice-colocação. O Cerro, por sua vez, foi a 10 e depende apenas dele mesmo para se classificar em primeiro do grupo F. Virada a página, tem outro paulista que vai entrar em campo hoje pela Liberta, não é? Tá na hora de falar de quem? Do Corinthians.
7: Salve o Corinthians.
5: Corinthians.
1: Isso aí, o Coringão desembarcou na noite de quarta-feira em Montevidéu, no Uruguai, para enfrentar o Peñarol pela quinta rodada da fase de grupos da Conmebol Libertadores. A partida será disputada hoje, quinta-feira, 21h30, no estádio Campeão del Siglo. Fernando Diniz, técnico do Corinthians, relacionou 24 jogadores para a viagem. Atenção! As principais ausências são Matheus Bidu e Memphis Depay. Oxi, Memphis não foi? O cara não quer ser convocado pelo país dele para disputar a Copa do Mundo? Ai, ai, ai. Bom, o lateral esquerdo sofreu um entorse no tornozelo esquerdo no último compromisso da equipe contra o Botafogo pelo Campeonato Brasileiro. Já o atacante holandês voltou a treinar com o restante do elenco no CT Joaquim Grava, mas permaneceu fora da lista de relacionados. O camisa 10 se recupera de uma lesão muscular na coxa direita sofrida há mais de... quê? 50 dias? Pelo amor de Deus! E assim, um provável Corinthians pode ter Hugo Souza, Mateuzinho, Gabriel Paulista, é de dar risada mesmo, né? Gustavo Henrique e Fabrício Angileri, Ranieri, Carrilho, André ou Alain, Breno Bidon e Rodrigo Garro, Jesse Lingard e Yuri Alberto. Esse é o Corinthians para hoje à noite. Com holandês e sem holandês ou com inglês, para jogar em Montevidéu, no Uruguai, e enfrentar o Peñarol. Com relação ao resultado, deixa isso para amanhã. Nosso compromisso fechado? E você segue agora com a programação da Difusora, seu primeiro amor da cidade. E lembre-se, tá? Fala para todo mundo. Entra lá no Google, tem um microfoninho, clica em cima e fala Rádio Difusora de Lençóis Paulista. 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
7: É, vambora, vambora. Chegando ao final, obrigado, obrigado a todos que nos acompanharam. Tchau, minha gente, e até lá.
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2: Meio-dia e 44.
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1: A Prefeitura de Lençóis Paulista está com uma licitação aberta com o objetivo de contratar uma empresa para a recuperação da ponte da Avenida Papa João Paulo II, aquela que fica na entrada do município, próximo ao antigo posto de Zimag, onde passa o Córrego da Prata. Ainda segundo apurado pela reportagem da Rádio Difusora, o valor estabelecido para a presente dispensa de licitação será de R$ 128.460,33. Pelo descritivo, a empresa vencedora do certame terá que fornecer pré-projeto estrutural para análise e aprovação dos reparos sugeridos, limpeza com retirada de entulhos das partes desabadas de alas e cortinas que foram danificadas, recuperação da contenção da cortina esquerda no sentido da montante, retirada de toda a parte solta e desmoronada e construir parede arrimada, tratamento de junta, sentido cidade à rodovia Marechal Rondon. Os serviços consistem na recuperação localizada da ala cortina lateral da ponte, compreendendo intervenção de caráter corretivo, sem alteração do sistema estrutural global da obra de arte especial. A execução deverá minimizar impactos à mobilidade local, garantindo condições seguras de tráfego durante e após a obra. Em sua justificativa, a Prefeitura de Lençóis diz que, conforme solicitação, considerando que a ponte fica localizada na entrada do município e é de suma importância para a mobilidade da cidade e acesso a municípios vizinhos, considerando ainda que a ponte tem idade estimada em mais de 50 anos e histórico de manutenção desconhecido, faz, se necessário, sua restauração para a segurança viária e da população. Continuem agora com a programação da Difusora. Eu volto logo mais às 16h com o plantão de polícia.
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No plantão de polícia. Condenada da justiça por abandono de incapaz, é capturada pela equipe de força tática no bairro da Secap. E comissão da vida, da família e da mulher da Câmara de Lençóis realiza evento

inclusivo à conscientização e combate ao abuso e exploração sexual de crianças e adolescentes. Daqui a pouco.

0: Olá, hoje é quinta-feira, 21 de maio de 2026. Você confere agora no plantão de polícia. Ontem, a Polícia Militar de Lençóis Paulista, através da equipe de Força Tática, realizou a prisão de uma mulher condenada da justiça. Foi no bairro da Secap, por volta de 18 horas e 55 minutos, onde pela rua Guilherme Figueiredo, munidos do mandado de prisão, ao se dirigirem até o endereço expedido pela justiça, foi logrado êxito em deter a condenada. Uma mulher de 31 anos, ela estava sendo condenada pelo crime de abandono de incapaz, artigo 133 da Lei 2.848. Não há informações sobre o tempo da pena ser cumprida. Após ser conduzida à Central de Polícia Judiciária de Bauru, a mulher, que já possuía passagem por furto qualificado, permaneceu presa à disposição da justiça. Também ontem, no período da manhã, foi realizado na sala de sessões da Câmara Municipal de Lençóis Paulista, por meio da Comissão da Vida, da Família e da Mulher, um evento sobre a conscientização e combate ao abuso e exploração sexual de crianças e adolescentes. Durante sua fala, a vice-presidente do Conselho da Criança e do Adolescente de Lençóis, o CMDCA, Mary Ellen Gomes, destacou a importância de se ouvir uma criança ou um adolescente.
1: Falar dessa temática é um pouquinho complexo, né? É uma temática bastante delicada, porém é muito importante que falemos sobre ela, e o compartilhar é a informação que vai fazer com que nós protejamos ainda mais as nossas crianças e que diminua o número de violência sexual contra criança e adolescente. O 18 de maio, ele nos lembra que proteger as nossas crianças e adolescentes é uma responsabilidade de todos nós, e que ela deve ser compartilhada com a família, com a sociedade, com o poder público, e que a prevenção e enfrentamento dessa violência exige atenção, exige responsabilidade, compromisso e ação de toda a rede socioassistencial, né? Todo o sistema de garantia de direitos. A gente precisa fortalecer os nossos vínculos, a gente precisa ter compromisso com uma escuta qualificada para que esses direitos sejam garantidos. E é muito importante lembrar que proteger também significa acreditar na fala da criança ou do adolescente, acolher quando ele apresenta alguma situação com responsabilidade, com cuidado, acolher sem julgamentos, realizar as denúncias em casos de situação de violência e atuar de forma integrada às políticas públicas. Porque o silêncio, ele protege o agressor, mas o cuidado, a responsabilidade coletiva, ela protege vidas. E é por isso que o 18 de maio existe, né? A data não é uma data comemorativa, apesar dela estar ligada a uma criança, né? A Araceli Crespo, que é uma menina de 9 anos, que sofreu violência, uma violência terrível, e por conta disso começou essa mobilização no mês de maio, para que a gente possa ter esse olho mesmo, esse olhar de proteção às nossas crianças.
0: Membro da Comissão da Vida, da Família e da Mulher da Câmara, APM da Reserva e vereadora Cabo Lúcia, em sua fala, relatou uma das muitas experiências vividas quando era instrutora do PROERD, o Programa Educacional de Resistência às Drogas e à Violência da Polícia Militar.
2: Eu falo na minha experiência com o PROERD, que foi uma das maiores experiências dentro da Polícia Militar em relação a isso. É a experiência do Serviço Policial Militar. Agora eu vou dar uma experiência para vocês. Eu peguei uma situação dentro de uma escola, não foi aqui no nosso município, de 3 alunas. Eu falando de experiência, de amor, de vontade de trabalhar. Um outro policial estava dando aula no PROERD, nessa escola. Por problemas pessoais, ele pediu afastamento, ele saiu, e eu tive que assumir as

0: aulas do PROERD. E quando eu cheguei nessa escola, primeira aula, segunda, na terceira aula, três alunas me procuraram. Crianças de 10 anos me procuraram e falaram assim, a gente queria contar algo para vocês. Aquilo, elas já tinham contado pro primeiro policial. Só que ele achou que não era tão relevante. Para mim, não. Eu dei atenção para elas me contaram, me relataram. Uma delas era evangélica, de uma igreja bem rigorosa, e ela contou relatando de um caso, um acontecimento que tinha acontecido com um professor. Quando ela relatou para a direção da escola, a direção achou que aquilo não era tão relevante, que era coisa da cabeça das crianças. Só que quando ela comentou comigo, eu achei aquilo diferente. Você falar a uma aluna que está na aula de educação física, o professor pôs a mão na perna. Aí a outra falou assim, ah, bati na mão dele. Aí a outra falou assim, ah, ele passou a mão no meu corpo. E ela relatar isso para a direção da escola e a direção falar que a criança estava fantasiando porque ela veio de uma igreja, que a igreja é rigorosa. Então, até mesmo, né? Então, ela fez esse relato pra mim naquele momento. E eu falei, você contou isso pro outro policial? Eu contei. Mas ele também não fez nada. Então, como a senhora tá aqui, eu senti na vontade de falar. Naquele mesmo momento, eu procurei a direção da escola e conversei com a direção. Ela falou assim, Lúcia, mas essas alunas, elas fantasiam as coisas. Tem uma que é de uma igreja bem rígida, né? E eu falei assim, não é fantasia. Nós devemos tomar providência. Porque se elas estão relatando, é porque algo aconteceu. E não é só uma, são três alunas. Então, nós precisamos tomar providência. Ou a escola toma providência, ou quem vai tomar providência sou eu. E aí ela falou assim, eu vou chamar os pais. Eu falei, então você chama o pai, chama o conselho. E o professor, gente, estava dando aula normalmente. E quem foi punida foi as crianças que não puderam participar das aulas dele. Então, qual foi a solução? Tirar as alunas da aula de educação física, dar trabalho, né, para compensar o horário das aulas. E ele continuava dando aula normalmente. E aquilo para as crianças, se a gente se colocar no lugar da criança, quem foi injustiçada está sendo ela, que ela não está podendo participar da aula que ela gosta. E o professor continua. E aí ela se sente culpada. Ela fala, nossa, eu falei e ninguém me ouviu. E naquele momento eu falei, ou vocês tomam providência, o professor não pode, tá? Então a direção da escola chamou os pais, conversou, fez boletim de ocorrência. Isso durante uma semana. Na outra semana que eu voltei, eu lembro que eu entrei na cidade, né, com a viatura, parei num estabelecimento comercial, que eu sempre trabalhei dentro da minha viatura com muito pirulito, bala, né? As crianças, eu sempre parava, conversava com as crianças, e eu parei nesse lugar para conversar com umas crianças, e um dos pais vieram me procurar. E aí falou assim, você é a Cabo Lúcia? Eu falei, sou eu. A senhora que tá dando aula no PROERD? Eu falei, sou. Aí ela falou para mim assim, vim aqui agradecer a senhora, porque minha filha chegou em casa comentando do que tinha acontecido. A escola fez o que tinha que ter feito, né? Não tirou o professor. E a gente não sabia o que fazer. E a gente percebeu que a senhora veio de longe, de outro lugar, e a senhora teve, né, a vontade de resolver. E nós fomos chamados na escola, nós registramos o boletim de ocorrência, o professor, né, começou a movimentar, né? E ela veio agradecer. Depois, gente, pra vocês terem uma ideia, o sargento da base, eu falei, sargento, você estava sabendo desse, tinha conhecimento desse caso, desse professor? E o sargento ficou irritado, falou assim, nossa, a escola me chama por muito menos e nunca comentou nada sobre isso. E aí ele falou assim, não sabendo. Eu falei, então vamos levantar a ficha desse rapaz pra gente saber da onde que ele vem, o que que ele fez, né? Porque uma pessoa que já vem com essa atitude, se, né, alguma coisa. E a gente levantou. Ele já vinha de outra cidade. Ele era concursado em outra cidade. Ele estava em processo de demissão, porque ele já tinha ocorrências envolvendo crianças. Ele já tinha, já fez isso em outra unidade escolar, em outra cidade. Ele prestou concurso nessa nova cidade, que era onde ele estava trabalhando, e ele continuava fazendo as mesmas coisas que ele estava fazendo na outra. E a gente levantou o processo e tudo. Então, eu contei essa história para vocês, só pra gente enfatizar a importância da gente parar, ouvir, escutar. E esse é apenas um dos relatos que eu peguei em várias ocorrências com crianças e adolescentes. Só um relato.
1: Já no início da semana, durante a sessão ordinária de segunda-feira, outra vereadora de Lençóis Paulista já havia passado números alarmantes sobre os abusos contra crianças do município.
2: Que é o Dia Nacional ao combate a essa anomalia social, que é o abuso e exploração sexual de crianças e adolescentes. No ano de 2025, Nós tivemos cerca de 23 casos em Lençóis Paulista de estupro de vulnerável, que é a pedofilia popularmente aí conhecida, seja o ato libidinoso ou a conjunção carnal. Em 2020,

0: de uma criança da pior forma possível.
1: Vale ressaltar que no próximo sábado, dia 23 de maio, o CMDCA, Conselho Municipal dos Direitos da Criança e do Adolescente de Lençóis Paulista, realizará uma mobilização para celebrar e conscientizar sobre o Dia Nacional de Combate ao Abuso e à Exploração Sexual Infantil, e todos estão convidados. E essas foram as informações de hoje do Plantão de Polícia.

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2: Novamente, nossa produção vem até você e pergunta: o que preferes, um falso amigo ou um inimigo declarado? Por que digo isso? Ora, por causa de um requerimento protocolado ontem na nossa Casa das Leis Lençoense, chamada Câmara Municipal, e que partiu da ex-líder do governo no Poder Legislativo. Os questionamentos são: Cagarete, quais os motivos pelos quais os artistas locais e demais munícipes são cobrados pela utilização do Teatro Municipal? Ens, de acordo com a nobre edil, o requerimento tem por finalidade obter tais informações em razão das reclamações apresentadas por diversos artistas do município. E o mais revoltante, e que está no documento protocolado pela vereadora, e se essa informação for verídica, algo para antes de ontem já deveria ter sido feito. Os tais diversos artistas do município informam que muitos têm buscado utilizar o Teatro Municipal de Macatuba para suas apresentações. Isso mesmo, Macatuba, de forma gratuita, em razão da cobrança pelo uso do Teatro Municipal de Lençóis Paulista. Como assim, gente? Macatuba, com menos recursos que Lençóis, deixa o cidadão de outro município usar o teatro da cidade gratuitamente, enquanto em Lençóis, como assim? Um bom fim de tarde a todos. Continuem com a programação da Difusora.
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0: obrigado.
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dentro de instantes no plantão de polícia. Condenada da justiça por abandono de incapaz, é capturada pela equipe de força tática no bairro da Secap. E Comissão da Vida, da Família e da Mulher da Câmara de Lençóis realiza evento alusivo à conscientização e combate ao abuso e exploração sexual de crianças e adolescentes. Daqui a pouco.

0: Olá, hoje é quinta-feira, 21 de maio de 2026. Você confere agora no plantão de polícia. Ontem, a Polícia Militar de Lençóis Paulista, através da equipe de Força Tática, realizou a prisão de uma mulher condenada da justiça. Foi no bairro da Secap, por volta de 18 horas e 55 minutos, onde pela rua Guilherme Figueiredo, munidos do mandado de prisão, ao se dirigirem até o endereço expedido pela justiça, foi logrado êxito em deter a condenada, uma mulher de 31 anos. Ela estava sendo condenada pelo crime de abandono de incapaz, artigo 133 da Lei 2.848. Não há informações sobre o tempo da pena ser cumprida. Após ser conduzida à Central de Polícia Judiciária de Bauru, a mulher, que já possuía passagem por furto qualificado, permaneceu presa à disposição da justiça. Também ontem, no período da manhã, foi realizado na sala de sessões da Câmara Municipal de Lençóis Paulista, por meio da Comissão da Vida, da Família e da Mulher, um evento sobre a conscientização e combate ao abuso e exploração sexual de crianças e adolescentes. Durante sua fala, a vice-presidente do Conselho da Criança e do Adolescente de Lençóis, o CMDCA, Mary Ellen Gomes, destacou a importância de se ouvir uma criança ou um adolescente.
1: Falar dessa temática é um pouquinho complexo, né? É uma temática bastante delicada, porém é muito importante que falemos sobre ela e o compartilhar. É a informação que vai fazer com que nós protegemos ainda mais as nossas crianças e que diminua o número de violência sexual contra criança e adolescente. O 18 de maio, ele nos lembra que proteger as nossas crianças e adolescentes é uma responsabilidade de todos nós e que ela deve ser compartilhada com a família, com a sociedade, com o poder público e que a prevenção e enfrentamento dessa violência exige atenção, exige responsabilidade, compromisso e ação de toda a rede socioassistencial, né? Todo o sistema de garantia de direitos. A gente precisa fortalecer os nossos vínculos, a gente precisa ter compromisso com uma escuta qualificada para que esses direitos sejam garantidos. E é muito importante lembrar que proteger também significa acreditar na fala da criança ou do adolescente, acolher quando ele apresenta alguma situação com responsabilidade, com cuidado, acolher sem julgamentos, realizar as denúncias em casos de situação de violência e atuar de forma integrada às políticas públicas. Porque o silêncio, ele protege o agressor, mas o cuidado, a responsabilidade coletiva, ela protege vidas. E é por isso que o 18 de maio existe, né? A data não é uma data comemorativa, apesar dela estar ligada a uma criança, né? A Araceli Crespo, que é uma menina de 9 anos, que sofreu violência, uma violência terrível, e por conta disso começou essa mobilização no mês de maio, para que a gente possa ter esse olho mesmo, esse olhar de proteção às nossas crianças.
0: Membro da Comissão da Vida, da Família e da Mulher da Câmara, a PM da Reserva e vereadora Cabo Lúcia, em sua fala, relatou uma das muitas experiências vividas quando era instrutora do PROERD, o Programa Educacional de Resistência às Drogas e à Violência da Polícia Militar.
2: Eu falo na minha experiência com o PROERD, que foi uma das maiores experiências dentro da Polícia Militar em relação a isso. É a experiência do Serviço Policial Militar. Agora eu vou dar uma experiência para vocês. Eu peguei uma ocorrência, uma situação dentro

0: de uma escola, não foi aqui no nosso município, de 3 alunas, eu fui, eu, falando de experiência, de amor, de vontade de trabalhar. Um outro policial estava dando aula no ProERD, nessa escola, por problemas pessoais, ele pediu afastamento, ele saiu, e eu tive que assumir as aulas do ProERD. E quando eu cheguei nessa escola, primeira aula, segunda, na terceira aula, 3 alunas me procuraram. Crianças de 10 anos me procuraram e falaram assim: a gente queria contar algo pra vocês. Aquilo, elas já tinham contado pro primeiro policial. Só que ele achou que não era tão relevante. Pra mim não, eu dei atenção pra elas, elas me contaram, me relataram. Uma delas era evangélica, de uma igreja bem rigorosa, e ela contou relatando de um caso, um acontecimento que tinha acontecido com um professor. Quando ela relatou para a direção da escola, a direção achou que aquilo não era tão relevante, que era coisa da cabeça das crianças. Só que quando ela comentou comigo, eu achei aquilo diferente. Você falar a uma aluna que está na aula de educação física, o professor pôs a mão na perna. Aí a outra falou assim: ah, bati na mão dele. Aí a outra falou assim: ah, ele passou a mão no meu corpo. E ela relatar isso para a direção da escola e a direção falar que a criança estava fantasiando porque ela veio de uma igreja, que a igreja é rigorosa. Então, até mesmo, né? Então, ela fez esse relato pra mim naquele momento. E eu falei: você contou isso pro outro policial? Eu contei. Mas ele também não fez nada. Então, como a senhora tá aqui, eu senti na vontade de falar. Naquele mesmo momento, eu procurei a direção da escola e conversei com a direção. Ela falou assim: Lúcia, mas essas alunas, elas fantasiam as coisas. Tem uma que é de uma igreja bem rígida, né? E eu falei assim: não, não é fantasia. Nós devemos tomar providência. Porque se elas estão relatando, é porque algo aconteceu. E não é só uma, são 3 alunas. Então nós precisamos tomar providência. Ou a escola toma providência, ou quem vai tomar providência sou eu. E aí ela falou assim: eu vou chamar os pais. Eu falei: então você chama o pai, chama o conselho. E o professor, gente, estava dando aula normalmente. E quem foi punida foi as crianças que não puderam participar das aulas dele. Então qual foi a solução? Tirar as alunas da aula de educação física, dar trabalho, né, para compensar o horário das aulas. E ele continuava dando aula normalmente. E aquilo para as crianças, se a gente se colocar no lugar da criança, quem foi injustiçada está sendo ela, que ela não está podendo participar da aula que ela gosta. E o professor continua. E aí ela se sente culpada. Ela fala: nossa, eu falei e não ninguém me ouviu. E naquele momento eu falei: ou vocês tomam providência, o professor não pode, tá? Então a direção da escola chamou os pais, conversou, fez boletim de ocorrência. Isso durante uma semana. Na outra semana que eu voltei, eu lembro que eu entrei na cidade, né, com a viatura, parei num estabelecimento comercial, que eu sempre trabalhei, né, na minha viatura com muito pirulito, bala, né, as crianças, eu sempre parava, conversava com as crianças, e eu parei nesse lugar para conversar com umas crianças, e um dos pais vieram me procurar, e aí falou assim: você é a Cabo Lúcia? Eu falei: sou eu. A senhora que tá dando aula no ProERD? Eu falei: sou. Aí ela falou para mim assim: vim aqui agradecer, senhora, porque minha filha chegou em casa comentando do que tinha acontecido, a escola fez o que tinha que ter feito, né, não tirou o professor, e a gente não sabia o que fazer. E a gente percebeu que a senhora veio de longe, de outro lugar, e a senhora teve, né, a vontade de resolver. E nós fomos chamados na escola, nós registramos o boletim de ocorrência, o professor, né, começou a movimentar, né, e ela veio agradecer. Depois, gente, pra vocês terem uma ideia, o sargento da base, eu falei: sargento, você estava sabendo desse, tinha conhecimento desse caso, desse professor? E o sargento ficou irritado, falou assim: nossa, a escola me chama por muito menos e nunca comentou nada sobre isso. E aí ele falou assim: não, não sabendo. Eu falei: então vamos levantar a ficha desse rapaz pra gente saber da onde que ele vem, o que que ele fez, né? Porque uma pessoa que já vem com essa atitude, se, né, alguma coisa. E a gente levantou. Ele já vinha de outra cidade. Ele era concursado em outra cidade. Ele estava em processo de demissão, porque ele já tinha ocorrências envolvendo crianças. Ele já fez isso em outra unidade escolar, em outra cidade. Ele prestou concurso nessa nova cidade, que era onde ele estava trabalhando, e ele continuava fazendo as mesmas coisas que ele estava fazendo na outra. E a gente levantou o processo e tudo. Então, eu contei essa história para vocês, só pra gente enfatizar a importância da gente parar, ouvir, escutar. E esse é apenas um dos relatos que eu peguei em várias ocorrências com crianças e adolescentes. Só um relato.
1: Já no início da semana, durante a sessão ordinária de segunda-feira, outra vereadora de Lençóis Paulista já havia passado números alarmantes sobre os abusos contra crianças do município.
2: Que é o Dia Nacional ao combate a essa anomalia social, que é o abuso e exploração sexual de crianças e adolescentes. No ano de 2025, nós tivemos cerca de 23 casos em Lençóis Paulista de estupro de vulnerável, que é a pedofilia popularmente aí conhecida, seja o ato libidinoso ou a conjunção carnal. Em 2026, até março, nós tivemos cerca de 5 casos. Os dados são da Secretaria de Segurança Pública do Estado de São Paulo. Isso representa na nossa sociedade o pior do ser humano, o pior da anomalia social que nós temos. Crime hediondo que choca e marca a vida de uma criança da pior forma possível.
1: Vale ressaltar que no próximo sábado, dia 23 de maio, o CMDCA, Conselho Municipal dos Direitos da Criança e do Adolescente de Lençóis Paulista, realizará uma mobilização para celebrar e conscientizar sobre o Dia Nacional de Combate ao Abuso e à Exploração Sexual Infantil, e todos estão convidados. E essas foram as informações de hoje do Plantão de Polícia.

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